Legal, and right on, and freak out the monster, my sweet baby. Cheguei! What a nice and lovely hot summer, viernes, sexta-feira, viernes, Fredog Friday, sexta-feira, sextou! Afternoon, baby, could be nice and be happy. Bom dia, boa tarde, boa noite, mundo. Alô, mamãe, olá, tchainha. Que saudades, buenas tardes, mi coração. Boa tarde, verão, cheguei. Estou aqui, baby, because I'm gonna turn you on. Check it out Friday, always Fridays, 4 to 6 p.m. I am your mad and love DJ, Joaquim Joca Neto. 29 years in there. OM Arrested 9.5, Sweden's first and best independent radio station. www.mrs.se, www.mrs.se is our lovely site, baby. Strolling from the loving beauty Stockholm City, diretamente da belíssima e hoje caliente Stockholm City, my lovely people of Stockholm City, love peace, happiness, good vibes, summertime, sunshine, and freedom, baby. Welcome back once more in our groovy forró, bodó, bate com friends, ziriguidum, groovy, top one hitters. Made in Brasil, há 29 anos no ar, invadindo o seu lar, o seu coração, com o melhor da música popular, para desfrutar popular, para desfrutar popular brasileira. Video Mad Love Today, Joaquim Joca Neto. Check it out de 11 às 13 horas, horário brasileiro, e de 16 a 18 horas, horário da Europa, da Suécia, my brother, em Joca Neto. Proud brings up right now, celebrando hoje, sexta-feira, 31 de julho, a partir das 20 horas, ali no Vinícius Bar, em Ipanema. A você que está na cidade maravilhosa de São Sebastião do Rio de Janeiro. Meu brother, o grande arranjador, pianista, tecladista, Kiko Continentino, estará convidando-vos no Vinícius Bar em Ipanema a partir das 20 horas na cidade maravilhosa do Rio de Janeiro, soprando mais uma velinha. Parabéns, meu brother Kiko Continentino, e sucessos forever, meu irmão. Fui! Mas voltei, que Joca Neto brings up right now, diretamente de Stockholm City, hoje a caliente Stockholm City, para São Sebastião do Rio de Janeiro. Ele, Kiko Continentino, que estará soprando mais uma velinha no Vinícius Bar a partir das 20 horas em Ipanema, com Mauro Zenice, Jorge Continentino e outras feras mais. Imperdível. E Joca Neto, estamos ligados com o delivery sonoro de suas jovens tardes de viernes, sexta-feira, sextou, com forró, bodó, brand new tunes, made in Brasil, Kiko Continentino e Mauro Senise. Sim, pé quebrado, Astela Vista, baby, ritmo de verão. Forte abraço a Jorge Continentino e meu brother Kiko Continentino. Astela Vista, baby, simbora, hein? Pé quebrado, Kiko Continentino e Mauro Senise.

Rótulo está como seria. Parabelou, meu amor, com a virtuosidade de Thiago Delegado e trio com Aloysio Horta, Thiago Delegado e Cristiano Caldas, Mojave, de Tom Jobim. E no embalo, curtimos a virtuosidade de Juarez Moreira, Chega de Saudade, de Tom Jobim, com a banda de peso, com André Limão, Kiko Mitre, Nivaldo Orrelas, Lincoln Shave e André Neném. Um grande abraço a Cacapada e Juarez Moreira, que sempre tem curtido o Jocaneta e Meio do Brasil. E é também a você, my brother, Kiko Continentino. Felicidades, my brother, e ao lovely, hot, beautiful tunes, baby. Goes on com a sociedade musical, instrumental e o culto sonoro alternativo de Joca Neto com Flávio Venturini e Frejá. Mais uma vez, a Sala Vista, baby. Simbora. Nice. Demais, hein? Fui.

arrepiante. This is o delírio. I mean, o delivery. High quality delivery, delírio. Brand new groove, new tunes. Made in Brasil, 29 years in there. Com Fanzarol, primeiramente. O meu brother Flávio Venturini Frejá, com mais uma vez um embalo. Bente era dois. E esse você já sabe: o ícone Ayrton Moreira, Ricardo Bacelar, Messi Novo, Wagnema Brother. Stay tuned, se ligue, fique interligado, porque juntos e misturados estamos ligados. Video Mad Love Day, Joaquim Joca Neto, with the Made in Brasil. O culto sonoro de suas jovens e calientes tardes de viernes, Fredo, sexta-feira, sextou com ele. De Beto Guedes, Lumiar, com Paulo Ricardo. Nice, hasta la vista, baby. Ritmo de verão. Demais, hein? Um beijo no

mais fit, baby, baby. Com trupica, tropeça, trupica, não trupica, trupica, tropeça, não trupica. Com ele, my brother, the great, o grande, um forte abraço musical para o meu brother, o grande guitarrista, compositor, arranjador, Rogério De Lion. Trupica, não trupica, trupica, my brother, trupicar e levantar e curtir, Joca Neto. Hey, made in Brasil, Rogério De Lion, trupica. E também no embalo, Péricles Garcia, Nova Flor, my brother, e Fanzarol, primeiramente, onde Rotten Love, Beautiful, viernes, Fredog, sexta, sextou, afternoon, Paulo Ricardo, Lumiardi, Beto, Guedes, Rogério De Lion, trupica, fui, dig, yes. Eu fui, mas voltei. Mon cheri, my sweet baby, baby, puzoclam. Canumbro, my brother, eu vou bater pra tu bater pra galera. Aí, meu mad love day, Joaquim Joca Neto. Com ritmos de verão, com baile perfumado, yes, baby. Em Joca Neto, coming up next, brings up, prouder brings up right now, the hot, lovely swing, beautiful, em Hot Girls, made in Brasil, as belas intrasferas do MPB, Marina Sena, coisas naturais, hasta la vista, baby. 3 minutinhos, para daqui a pouco, Marina Sena, coisas naturais, com baile perfumado, dig, nice, arrepiante, full.

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Mayday, Brasil, estamos celebrando 29 anos no ar nesse mês de julho do ano de 2026. E Joca Neto Proud brings up right now os clássicos da música popular para desfrutar popular brasileira com Casa das Máquinas. Você se lembra? Vou morar no ar com o delírio sonoro dos clássicos da MPB, my brother, diretamente dos anos de chumbo aos anos lulistas. Fala Zero Joca Neto, a new way to learn a bota Brasília Music, my brother, é o culto sonoro de Joca Neto em Made in Brasil Classics. Dig, fui, Casas da Máquinas, morar, vou morar no ar. E vocês, mais, se Pum Zocram, tá no Blow Baby, sextou, yes. We'll be right back.

Informativo de Joca Neto, com os clássicos do MPB, my brother, com ele, diretamente de Belo, The Great, o meu brother, o meu amigo Tadeu Franco. Gente que vem de Lisboa, o Unibalo, o saudoso, um dos grandes poetas da música popular mineira, que nos deixou muito jovem, mas

0: Máquinas Volviver. Vamos morar no ar com Joca Neto em Made in Brasil Classics, baby. Os seus sonhos não envelhecem. A new way to learn about Brazilian music. Moncherie, my sweet baby, baby. And this is Made in Brazil. 29 years in there. Where hot and lovely dreams come through. E Joca Neto brings up right now afro-brasilidade deles. New Luz com canhão de sucesso. Fui.
1: Olá galera, aqui é o cantor compositor Rio Luz. Olá galera, aqui é o cantor compositor Rio Luz. Olá galera, aqui é o cantor compositor Rio Luz. Estou ligado na Europa Made in Brasil, diretamente de Estocolmo, 90,5 FM, com o nosso querido Joca Neto.
0: Legal, my brother. Salve Jorge, salve. My brother, um canhão de sucesso do grande New Luz. Yes, baby, o que é tu mesmo? Você que estará em Belo Horizonte, em Belo no Amor, dia 15 de agosto, a partir das 20h30 ali no Palácio das Artes, my brother, rua Rio de Janeiro, com Augusto de Lima, é a sonoridade de New Luz, comemorando mais de 40 anos de estrada. Fui!
2: Salve!
0: Mas voltei ao Manac, my brother, um concerto para poeta e orquestra, my brother, com uma constelação de grandes artistas mineiros e brasileiros. Tony Horta, Cleito e Cledir, Saulo Laranjeira, Rubinho do Vale, Elpidio Bastos, Fabinho do Terreiro, Jô Delírio, Lecinho Mississippi, Sérgio Marques e mais uma grande constelação das feras entre os bons da música popular para desfrutar brasileira. Humanidade, 15 de agosto, Palácio das Artes, em Belo, meu amor. New Luz, fala Jorge, um grande abraço no coração, my brother. Canhão, New Luz, fui.

Luz, que estará em Belo Meu Amor dia 15 de agosto, a partir das 20h30, ali no Palácio das Artes. Fui! Vamos preservar as nossas matas, a nossa flora, a nossa memória, a nossa história e a nossa biodiversidade. 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Jorge Benjó. Fui!

on this hot and lovely summer, viernes, fredo, sexta-feira, sextou, diretamente do Como City, to Old Urbanet, to MRS 90.5, to the first thing, em Hottest Radio Station, my brother, dig it, no embalo de suas jovens, frescas, saudosas e arrepiantes tarde de sextas, viernes, fredo, sexta-feira, sextou, segura essa, coração, com ele, Guilherme Arantes, cheio de charme, saudades, até lá, vista bem.

29 aninhos no ar, 29 years in the air, vivendo na noite, vivendo na vida louca, onde estamos ligados, juntos e misturados, stay tuned baby, consegui, fique ligado, com a psicodelia licérgica, irada e desbundante, diretamente dos anos de chumbo, aos anos Ulisses, my brother, pode escrever amizade, com Joca Neto é proibido proibir, e temos liberdade de expressão, my brother, love to blow, cause ai, eu vou bater pra tu, pra tu, bater pra galera, my brother, som nosso de cada dia, sinal da paranoia, no embalo, faça não, Guilherme Arrante, cheio de charme, som nosso de cada dia, sinal da paranoia, esse aí você já sabe. Uma das canções que abalaram a nossa bela e eterna juventude. O terço Sérgio Ridge, sinal da Paraná com o nosso cada dia. E o terço rei amigo a todos vocês, gatões de meia idade, gatas, gatinhas, aviões, que tem curtido Joca Neto, Alive and Kicking. Story from the Loving Beautiful, Estocolmo City, para São Sebastião do Rio de Janeiro. O passado é o presente, é o futuro. The best baby is the present in the future. E com Joca Neto, Proud of Rings up right now, orgulhosamente. Blitz, Blitz, Forever Blitz, Evandro Mesquita. Billy, Forget, meu brother William, que saudades, hein? Juba, Andréia e Nicole.

0: what a love and good vibe there. Summertime, it happened there. I did there, smashing baby. We join our super crazy Friday. This successful block and party weekend, baby. We are starting 25 Sweden's first and best independent radio station. Tá levando. Choveu, choveu. Aqui não. No Brasil. Fui. 10 minutinhos pra daqui a pouco. Ritmo de verão com baile da pesada. É The Good Time Hits.
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0: Made in Brasil. Fala, Evandro. Demais, hein? Nice. Fui. A sala vista. Baby. Simbora. Pus o crão.

Brasil com um delírio sonoro. A 29 anos no ar. É só delírio com Telex, my brother. Dig it. Legal, my brother. Love to Glove, Codagona, Turning On. E no embalo anteriormente, Kit Vinil e Magazine. Eu sou boy. Ai, meu Deus. E você é boy, my brother. E passa não. Blitz, Praga, Blitz. Cruel. Choveu, my brother. E diretamente de Stockholm City para a Pauliceia desvairada, my brother. Do radar Tantan. A Ni 44, Aeroan. Da my brother. E a Ni 44 na Pauliceia desvairada com um mergulho sonoro. Nos embalos calientes da sexta, sextou de Joca Neto em Made in Brasil com eles. Sim, Roger e o traje a rigor, dinheiro e money que é good, baby. Fala Sérgio Joca Neto e money que é good, dinheiro e money que é good, dinheiro e money que é good, dinheiro. E money que é good, nós não have. Dig, o traje rigor. É o Retro Revival para gatões de meia-idade, gatos e gatinhas, aviões, cocotinhas e panteras de todas as idades e gatões de meia-idade, veteranos clubes, eu não, vocês. Dig, up and down with the hottest beat in town. Estamos ligados com o culto sonoro de Joca Neto em Made in Brasil, o mais longevo radio show somente dedicada ao melhor da música popular, popular, popular, popular, popular, brasileira, brasileira, brasileiro, brasileira, brazuca. Eu sou brazuca, conheiro. Sim, de Stockholm City, da Suécia, Escandinávia. E o mais antigo, mais longevo radio show somente dedicado à música popular brasileira na Europa. Fui e money que é good, nós não have dinheiro. O traje rigor, fui. Fala, Roger.

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Joca Neto. Em Made in Brasil, que é doido demais. Smashing, aqui você sente a diferença, sente a vibração diretamente da discoteca do Chacrinha, com ele, Luciano Bahia, o Carol.

ouvinte, certamente, curtindo Digger, The Hottest Beat in Town, with a hot and lovely Mad DJ Joaquim Joca Neto, que sou eu.

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Há 29 anos no ar. Obrigado, beijão. 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E vocês?